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0: final de semana chego. Eita, nós, hein? Beleza legal de bem com a vida. Aí o som do cassino, né? Relembrando aí o ano 2000 pra galera que tá na sintonia. Meu amigo João Obregão tá na sintonia com a gente, tá ouvindo a gente. Meu amigo Lucas Obregão, muito boa noite também. Toda a galera ali da família Obregão tá na sintonia. Quero mandar um abraço legal ali. Meu amigo Miro lá da Hot Lanches. O Miro da Hot Lanches, hein? Ele tá na sintonia. Ele mandou um áudio, ó.
1: Beto Silva. Toca o do Francesco Napoli pra nós aí.

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1: Pediu, vai ouvir, né? Stay com me pra você. 21 horas e 18 minutos. Vai participando, vai mandando mensagem pelo 0984-323-346. Estamos sorteando hoje uma pizza grande com borda recheada saborosa e também acompanhada de um refrigerante lá do meu amigo Jaime Gauchão, lá do bairro da Granja, pizzaria Portal do Sul, hein? Vem comigo, Pedro Ram, vem comigo, Contaporã. Tamo junto, hein? E...

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3: Fala, Beto Silva. Olha só, hein? Flashback de Impacto. 95, hein? 95,3. A rádio que pegou aí na região de fronteira. Toca aí pra nós. It's my life, it's my life. Só pra nós curtir. Tô tomando um guti-guti bem geladão pra aquecer a goela pra amanhã. Amanhã tem um evento louco da especial no CTG Querência da Saudade. E eu já tô preparando a garganta, tchê. Beleza? Toca aí pra nós. It's my life. Coloca a gente no sorteio também, viu? Vai que...

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coisa legal, hein? Aí o pedido da minha amiga Kelma Alves, né? Tá na Sidonia. Tá fazendo uma janta, tá fazendo uma polenta lá, né? Ela pediu Dr. Alban, It's My Life. Mixter, né? Mixter Dr. Alban, It's My Life. Aqui na 95.3, hoje, flashback de impacto comigo, Beto Silva, hein?

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1: E antes, você curtiu aí, está aí comigo, com Francesco Napoli, meu amigo Miro, lá do Hot Lunch, tá na sintonia, hein? Pessoal que tá mandando mensagem aqui, tá tudo arquivado. Daqui a pouquinho já vamos fazer o sorteio dessa deliciosa pizza com refrigerante ali da Pizzaria Portal do Sul, hein? Quero mandar uma boa noite aí, boa noite pra...

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Minha amiga Janice tá junto com meu amigo Zé Amizade, tá degustando ali, rapaz do céu, hein, desse bolo. Ela tá participando já mesmo do sorteio da pizza.

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0: Eita, nós, hein? Beleza legal aí, ó. O som de Laura Branigan, Self Control pra você. Galera, tá na sintonia, tá mandando mensagem aqui, né? Essa daí é do pedido musical, né? O pessoal gravou também. É, boa noite, Beto Silva. Estamos na sintonia da 95.3. É o meu amigo Elvio. Elvio Ajala está na sintonia com a gente. Obrigado pela sintonia, viu, Elvio? Meu amigo Mamute também está na sintonia com a gente. Beleza, Mamute? Boa noite. 21 horas e 44 minutos.
1: Beleza, beleza, beleza, Beto Silva.
0: Como é que tá, meu amigo? Beleza?
1: Um grande abraço, meu nobre. Boa noite pra você e pra todo mundo que também tá aí sintonizado na melhor e mais democrática Rádio da Fronteira. Sem dúvida nenhuma, Impacto FM 95,3, né?
0: É a mais ouvida, né?
1: Sempre eu disse 95,3, né? Revendo meus conceitos aí. Beleza? Toca essa pra nós, se for possível. Tim O'Brien, senhor... Country Dance, cara, dos anos 90. Beleza? Me queira bem, não custa nada. Bota meu nome no sorteio. Tamo junto.
0: Beleza, meu amigo Mamute. Tá na sintonia da 95, hein?

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2: Boa noite, Beto Silva. Estamos ouvindo seu programa aqui, eu e a Lucineia. Gostaria que você tocasse a música Kiss Me Quick com Elvis Presley, tá bom? Ótima noite pra você.

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1: Eita, nós, hein, gente? Minha amiga Cecília Gonçalves, lá do IP1, pediu, ouviu, né? É a música do Joy Tush by Tush. Beleza, 22 horas e 2 minutos. Bora fazer o sorteio então dessa pizza saborosa aqui na 95,3 pra você que mandou o seu nome e participou. Em nome ali da pizzaria Portal do Sul, ali no bairro da Granja, meu amigo Jaime e dona Márcia, tá antenado. Falou, Beto, tamo ouvindo você aqui no bairro da Granja. Meu amigo Jaime, dona Márcia e toda a equipe aí da pizzaria Portal do Sul, né? 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Pizzaria Portal do Sul, bora sortear uma pizza com refrigerante? Já estamos passando a nossa hora aqui na 95.3, hein, gente? Eita, nós, gente! Já parou a roleta do WhatsApp, ouvinte número 133, Janice Schwingel. Ouvinte número 133, Janice Schwingel. Tá na sintonia, já manda um joia pra gente. Já mandei pra ela ali o slogan da Impacto FM e também da pizzaria Portal do Sul. Janice Schwingel, meu amigo, minha amiga, ótimo final de quarta-feira, de sabadão, né? Pra vocês aí, que Deus abençoe grandemente a sua família, Deus abençoe grandemente seu estabelecimento comercial. Tchau, tchau pra você. E eu volto amanhã, a partir das 8 horas da manhã até o meio-dia, aqui trazendo Domingão Sertanejo, beleza? Que Deus abençoe vocês, fronteira querida que eu amo tanto. Um beijão. Tchau, tchau. E até amanhã, 22h05. Valeu!
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Obrigada. Participação especialíssima no bandolim, Armandinho Macedo.

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1: Dale, entonces, gracias, amigazo, por tu participación. 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
8: Certo, pessoal, são 6:44, 6:44 aqui em Perrão Cavaleiro, em Ponta Poração, 5:44, a partir de agora, Amanhecer Sertanejo, aqui na 95. de Rádio Empate FM, né? Bom dia, Pedro Rão Cavaleiro, bom dia, Ponta para a Fronteira, querida, que eu amo tanto, né? Então, pessoal, a partir de agora até as 9 da manhã, pessoal, que amanhecer, você tem aqui com o Claudio Silva, para quem não me conhece, né? Aqui até os domingos das 6:30 até as 9, 95.3 Rádio Impacto FM, a mais ouvida da fronteira. Então, primeiramente, eu agradecendo a Deus, né? Por mais um dia aqui na rádio, né? Deus diz assim que ame uns aos outros, porque todo mundo sabe igual, porque não adianta você fazer coisa errada hoje, né? Hoje você não paga mais vagarinho, vai pagando, né? Eu vou ler aqui o Salmo 99, que todo patrocinado aqui do programa Amanhecer, seja o pessoal ali do Mercado do Kiko, né? 98140058, eu dei frango assado, costela de porco assado, chipa, soba paraguaia, maionese, né? 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Tem muito, pessoal. Chega ali, bom atendimento, beleza, pessoal? Então, a partir de agora, né? Até as 9 da manhã com Amanhecer, sertanejo. Eu vou ler aqui o Salmo 91, pessoal, rapidinho, né? Salmo 91, eu vou ler aqui então, né? Então aqui o Salmo 91, a sombra do Altíssimo, né? A sombra do Altíssimo, né? Deixa eu ver aqui. Aqueles que habitam no esconderijo do Altíssimo, a sombra do Onipotente descansará, e darei ao Senhor, Ele é o meu Deus, o meu refúgio, a minha fortaleza, e nele confiarei, porque Ele te livrará do laço do passarinheiro e da peste perniciosa, né? Ele te cobrirá com suas penas, né, debaixo das suas asas, né, e confiará, e a sua verdade será teu escudo, né, e broquel. Não terá medo do terror, né, e nem da de noite, nem da seta que voa de dia, nem da peste que anda na escuridão, nem da mortalidade que assola ao meio-dia. 1.000 cairão ao teu lado, 10.000 à tua direita. Mas não chegará a ti, falou, somente com os teus olhos contemplarás e verá a recompensa dos ímpios, né? Porque tu, Senhor, é o meu refúgio. No Altíssimo fizeste a tua habitação, nenhum mal te sucederá, nem pragas alguma chegará à tua tenda. Por seus anjos dará ordem ao teu respeito, para te guardarem em todos os teus caminhos, e eles te sustentarão nas suas mãos, para que não tropeces com teu pé em pedras alguma. Pisarás sobre o leão e carcarás aos seus pés, né? O leão, jovem serpente, porque tão esclarecente me amou, e também eu livrarei eles e pôr-lhes em retiro alto. Reconheceu o meu nome, e ele me invocará, e eu responderei. Estarei com ele na angústia, e dela retirarei e glorificarei. Quartelo com longura de dia, e lhe mostrarei a minha salvação. Pessoal, aqui é o Salmo 91, né? Eu peço a Deus que abençoe toda a direção aqui da rádio, a todos os companheiros, né? De onde chegas, a zona só aqui no 95.2, que Deus abençoe, né? A todos que estão ouvindo, né? Porque Deus diz assim, o Senhor é meu pastor, nada me faltará. Mas nunca repare, em todo mundo sabe que você pode ter muito dinheiro hoje, né? Amanhã, você não sabe o que pode acontecer, você pode amanhecer com uma banana, não sei nada, né? Eu peço a Deus que abençoe a todos os companheiros aqui da rádio, a todos que estão do outro lado aí do rádio, na programação. Obrigado pela sintonia, né? E que Deus abençoe a todos os companheiros aqui da rádio, nosso amigo Marcelo André, a esposa dele também, né? A Natália Cestari, né? E a toda a família dele aí, nosso amigo Marcelo, continua sendo essa pessoa legal, toda a diretora aqui da rádio, né? Que Deus abençoe sempre, sempre, né? Você que já levantou essa hora da manhã, né? Hoje é domingão, vai ter um sol radiante hoje, né? O clima tá gostoso, fresquinho, né? E eu peço a Deus que abençoe a toda a minha família, os irmãos que tá longe, né? Que Deus abençoe sempre, sempre, né? E você que tá viajando, sai um pouquinho mais cedo, pra você chegar um pouquinho mais cedo, né? Vai devagarinho, que Deus acompanhe essas pessoas, você que tá nos hospitalizados, né? Que Deus abençoe sempre, sempre. Eu peço a Deus que abençoe, me abençoe também sempre aqui na rádio, também fazer essa festa para vocês aqui, né? Em nome de Jesus, você tem que agradecer a Deus que você mais saiu com vida, né? A riqueza tão grande que Deus deixou pra gente é a saúde, né? O resto, a gente corre atrás, consegue tudo. Pensa positivo, agradece a Deus, porque Deus você mais saiu com vida, porque Deus deu mais oportunidade para você, né? Mas nunca é parte de ninguém, hoje tem música que tem dinheiro, né? Tem muito dinheiro. Hoje você pode ter muito dinheiro, amanhã você sabe o que pode acontecer, você não leva nada do que você vai, por isso que você tem. Aí você tem uma roda de amigos, que você tem, muitas vezes é bom você andar sozinho, que é mal acompanhado, não é verdade? Eu peço a Deus que abençoe.

0: Também. A todos meus filhos, com tá longe, né? A minha família, minha filha, a minha mãe também, meus irmãos, que tá longe. Deus abençoe a todos. Desde sempre, a nossa fronteira querida, Pedro Ron Cavaleiro, de Ponta Porã. Em nome de Jesus, eu peço que abençoe as pessoas que estão tá doentes, né? Que se recupere rápido, que tá amanheceu triste aí, ó. Deixa a tristeza de lado e sorria sempre, que em nome de Jesus, vai dar tudo certo. Mas nunca guarde rancor de ninguém. Sabe, você tá com raiva de uma pessoa? Perdoa sempre, que tem muitas vezes que recebe de outro jeito. Mas você faz alguma coisa, você não paga, mas devagarinho vai pagando. Entrega na mão de Deus, porque Deus é tão maravilhoso, mas Deus nada é impossível. Só diga que não tem que crer mais ninguém. Vai dar tudo certo, pessoal, beleza? Pensa positivo. E vai dar tudo certo, beleza? E que Deus abençoe a todos sempre, sempre. Bom domingo pra todos, né? Após domingo com a família, né? E que Deus abençoe a todos. Bairro de Pirão Cavaré, de Ponta Porã também, né? Princesinha dos Ervais. Fronteira querida que eu amo tanto. Que Deus abençoe a todos. Pensa positivo. Que não diz que vai dar tudo certo. Mas nunca repare de ninguém. Porque todo mundo sabe igual, porque você pode ter muito, muito dinheiro hoje, muito luxo, né? E amanhã você não sabe o que pode acontecer, o que você vai ser, não leva nada. Aproveita que você tem, sorria sempre. Porque Deus é tão maravilhoso, que Deus abençoe a toda a diretoria aqui da rádio. Um abraço pro nosso amigo Fred Sanches, a doutora Fanny Penha, a Ana Vitória, que sempre está ouvindo a rádio também, né? Que Deus abençoe, sempre seja essa pessoa maravilhosa. E que Deus abençoe a todos que estão do outro lado do rádio, a todos os bairros, a todos os ouvintes. Um abraço, que Deus abençoe sempre, sempre. Eu sou o Claudelino Cia, para quem não me conhece, todos os domingos das 6h30 até as 9h da manhã, 95, a mais ouvida da fronteira. Uma programação feita com muito amor e carinho. E que Deus abençoe a todos, sempre, sempre.
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Então, pessoal, né? Queria abençoar a todos, né? A todos que estão na programação Amanhecer Sertanejo. Bom dia, obrigado pela sintonia, né? Hoje, domingão, domingo com a família, obrigado, duplo, que Deus abençoe tudo mais uma vez, né? Hoje já, domingão, maravilhoso. Um abraço para vocês que estão na programação aí, já todos os bairros de Quiperão, Cavaleiro, de Ponta Porã também, né? Hoje, esse domingão, hoje dia 20, já, 20 de setembro do ano 2026, pessoal, beleza? Já está quase se despedindo já o mês de setembro já, né? Tá chegando tudo já, outubro já, né? Tá chegando já as eleições, o pessoal já tá, acho, por 16 dias, pouquinho já pra eleição já, né? Aniversário da nossa amiga da Teresa, ela mandou mensagem que foi que aniversário, vai ter churrasco, né, Teresa? Parabéns, parceira, que Deus abençoe, né? Continua cumprindo mais anos de vida sempre, sempre, né? Daqui a gente toca um parabéns pra senhora, viu, dona Teresa? Por parte da sua filha Carolina Fernandes também, né? A mensagem, que Deus abençoe, né? Que continua cumprindo mais anos de vida sempre, sempre, beleza? Teresa do Caminhão Sade.

0: dia pra todos, então.
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1: Então, pessoal, bom dia pra todos, né? Então, a música do Chitãozinho Chorou, bom dia, né? Isso aí, né? Música boa demais, pessoal. Bom dia pra todos. Seja bem-vindo, então, com Amanhecer Sertanejo. Até às 9 da manhã aqui na frequência. Na sequência, amigo Beto Silva, com Domingão Sertanejo, na 95.3, Rádio Empate FM. Pessoal, maravilha, então, né? É só participar 0843-2333, com essa linha direta.

É isso aí, pessoal. Então, de bem com a vida, a música é boa demais. Aqui do 95.radio em Padre. 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Agora o seu Kiko, a esposa dele também, né? O seu Kiko tem que dar trabalho nessa hora da manhã já, né? 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

0: 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Então, pessoal, vamos aqui iniciar nosso encontro com mais música. Com a música aqui, né? Qual é mais romântica? Com o Claudelinho, não sei, o pioneiro da música sertaneja, né? Aqui, pessoal, o locutor mais romântico é o Claudelinho, o pessoal fala, né? Por que é tão romântico, né? A gente tá um pouquinho meio gripado, pessoal. Estamos um pouquinho, mas estamos se recuperando devagarinho, né? Porque a gente tá com a garganta meio ruim, né? Estamos se recuperando um pouquinho, pessoal, beleza? Também tá com resfriado, rapaz, daquele jeito nessa semana, né? Mas vamos aqui iniciar nosso encontro com a música do Temerário. Essa música, eu não sei porquê, mas todo domingo que eu tô aqui, pessoal, eu toco essas músicas porque eu gosto muito, né? Eu adoro, pessoal, beleza? A música do Temerário, essas músicas aqui. Da época, um abraço, pessoal, uma música, um abraço do nosso amigo, deixa eu ver aqui, nosso amigo Crispim Coronel, aqui no Bairro Melhor Vida, a esposa da dona Miriam, a Gabriela, o Lucas, e lá no Assentamento Capiberi, nosso amigo Adão Barbona, a filhinha dele, a Noemi, a Catarina, a esposa dele, nosso amigo Helena, a Lorena, o Pedrito, também, amiga, pelo assim, nosso amigo Nath, vai lá por ter Nath, tranquilo, bico, máquina amigaça, né? Sentimento. Também o Adão Barbona também que levanta tempo nessa hora, né? Vai ter com o Adão, vai ter missa hoje aí no Vipan, né? Acho que começa 8 horas da manhã, né? A missa na capilha, né? Sagrado coração da Jesus, que é, né? Ali no pé, beleza, né? Sozinho. O Adão Barbona levanta temprano na hora de tomar aquele se mate e recuperar com a esposa dele, né?
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0: 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Vamos começar a música Estranhando, tem pessoa que tá apaixonada, perdeu a namorada, né? Oh, meu Deus do céu. Haja coração, sucesso. Bom dia.
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0: Certo, pessoal, são 7h20, a música aqui de discussão, né, do Henrique e Juliano, né, pedido musical da Carolina Fernandes, que mandou pra mãe dele, até cumprindo mais uma devida, tem um áudio dela aqui, né, vamos soltar aqui, né.
1: Bom dia, Claudelino Silva, tudo bem? Aqui é Carol. Estamos na sintonia aqui no Caminho Saúde. Mandar uns parabéns para minha mãe, que está na sintonia aqui no Caminho Saúde também. Dona Teresa, que está completando mais um ano de vida. Felicidades e tudo de bom de sempre. E se puder tocar discurso da Henrique e Juliano, fazendo um favor.
0: Discurso, né, do. Já toquei pra você, a nossa amiga Carolina Fernandes, né, pra desejar para
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0: a mãe
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0: dela, né, parabéns, né.
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0: Então, dona Tereza, parabéns para a senhora, que Deus abençoe, né? Continua sendo essa pessoa legal, você continua cumprindo mais anos de vida sempre, né? Pai da tua filha, Carolina Fernandes, que ama muito a senhora, beleza? E a música.
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0: Parabéns, dona Tereza, então, será que vai ter churrasco? Vai ter boa, dona Tereza, será? Né? Ela mandou aqui para mim no.
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0: Celular, né?
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0: Que ela mandou aqui para mim.
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0: 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Parabéns, dona Tereza, que Deus abençoe, que é para todos que estão cumprindo mais anos de vida hoje, né? Então, a Carolina Infinita está deixando para a senhora, dona Tereza, parabéns pelo aniversário da senhora, que a senhora continua sendo essa pessoa legal. E a mãe dela, né, está deixando para a senhora aqui, está dizendo para a senhora que é uma muita senhora, né, a Carolina Fernandes, né, mandou aqui, né, no celular, né, parabéns, então, para a senhora, né, aqui do Parque Todos os Companheiros, aqui no 95.3 Rádio Empate FM, né, parabéns para a senhora, então, dona Tereza, então, está cumprindo mais um dividendo, ela mandou aqui, né, aniversário, né. A comemoração vai ter banho de piscina, né? Ou vontade, das 13h30 às 9 da noite, falou. Vai ser muito bom, falou você por lá, falou, né? Localização, né? Na rua Pedro Álvares, né? Cabral, falou, né? Número 1918, no Jardim Parque dos Eucalipto. Olha aí, né? Obrigado, dona Tereza, pelo convite, né? Obrigado pela audiência, né? A Carolina fez, não, parabéns para a senhora. Vou com essa música aqui do Leandro Leonardo, a música Hoje é o seu aniversário para a senhora, beleza? Parabéns, muitos anos de vida aqui. Cumpra mais anos de vida, sempre, sempre, continua sendo essa pessoa legal com a senhora aí, beleza?

Dona Teresa, parabéns, que Deus abençoe a senhora. Continua sendo essa pessoa do pai da filha da senhora Carolina Fernandes, que adora muito a senhora, né? Ah, parabéns, muitos anos de vida. E do pai do seu amigo Claudio, não sei aqui do programa Amanhecer, você está em nome de todos os compor aqui da Nova Terceira, deixando para a senhora muitos anos de vida, né? E obrigado pelo convite, né?

0: essa música aqui do Rick René, a Dona Teresa, a Carolina Fernandes está desejando para a senhora a música do Rick René, né? A música Mãe para a Senhora, né? Carolina Fernandes diz para a senhora que ama muito a senhora, né? Que é uma excelente mãe. Parabéns para a senhora mais uma vez aqui da minha parte também, né? Que Deus abençoe. Continua sempre cumprindo um ano de vida, sempre, Dona Teresa. Continua sempre essa pessoa agora, que a senhora sempre, sempre humilde. O primeiro lugar na vida precisa ser humilde, né? Porque não adianta a pessoa querer. O primeiro lugar na humildade é a humildade sempre manter isso e ter muita fé em Deus, né? E alegria total, sempre, sempre, né? É amizade, né? Sempre você tem que ser bom com todo mundo. Sorria sempre, né, Dona Teresa? Parabéns pra senhora. Essa música a Carolina Fernandes está deixando pra senhora. É a mãe do Rick Renner, né? Sucesso, bom dia.
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1: Eu tô me referindo à sua mãe.
2: 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É? As princesas das nossas vidas, né?
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1: Vamos cantar uma canção para elas?
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1: Melhor, vamos fazer o seguinte: vamos cantar uma canção para elas e para todas as mães do Brasil, né?
2: 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Alô, Brasil.

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1: Certo, pessoal, são 7h40, 7h40 aqui em Perão Cavaleiro, e Pão da Porã são 6h40, horário sul Mato Grossense. Com o nosso intervalo comercial, já estão com mais aqui na 95, a mais ouvida da fronteira, 084-323-46, linha direta, pessoal, beleza? Sem problema, e eu, Claudio, só atendo todo mundo até as 9 da manhã com amanhecer sertanejo, beleza? Todo domingo, pessoal, das 6h30 até as 9h do Paraguai e das 5h30 até as 8h do Brasil, pessoal, beleza? Horário sul Mato Grossense, beleza? 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Um abraço, Felipe, obrigado pela Cinta, pela audiência, né? Boa venda, né? Que Deus abençoe, né?
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1: 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Né?
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1: Pessoal, curtir mais música aqui, o tempo está passando rápido, nós temos mais música e temos mais aqui atender mais pedido musical aqui. Vamos com a música.
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1: Vamos com a música aqui da Christian Ralph, a música Cheiro de Shampoo. Na sequência vem João, Pedro e Cristiano, Vida Cigana. Sucesso, bom dia.

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2: Certo, pessoal, são 8 horas e 9 minutos, 8 e 9 aqui em Perão Cavaleiro, em Ponta Porã, são 7 horas e 9 minutos, horário Sul Mato-Grossense. A música aqui do Amado Batista, a música se titula Eu Estou Doente, né? Música boa demais, aqui na 95, a mais ouvida da fronteira, né? Aqui aos domingos, né? Das 6h30 até as 9 horas do Paraguai, né? E das 5h30 até as 8 horas do Brasil, ali no horário Sul Mato-Grossense. Nós estamos domingo fazendo a festa para vocês aqui, beleza? É só participar aqui, 084-323-343, linha direta. Eu tenho certeza que tem muita gente que ouve a gente. Pessoal, continua a programação no aeroporto, 15 de agosto, Santa Clara, primeira, segunda, terceira, Sona. Pessoal também, o Chiriguelo, né?

0: pues eso también ali no Ivo Pena, nosso amigo Mauro, tá no NRG 24 horas, pessoal também lá no Vitória Guaçu, nosso amigo Nestor Lovera também, né? Nosso amigo Seu Domingo, a esposa dele também, a filhinha dele também curtindo a programação. E nosso amigo, a todos os pessoal da Cinema Capiberi, nosso amigo Helena, Lorena, o Pedrito, nosso amigo Nacho, nosso amigo Adam Barbana, a filhinha dele Aline, Noemi, a Catarina, obrigado pela Cinta, a esposa dele também, né?
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0: Obrigado pela Cinta, pela audiência. Nosso amigo Lourenço Jardineiro, curtindo a programação aqui também no Camel Saad, né? Com a esposa dele, a Patrícia, né? Obrigado, amigaço, nosso amigo Lourenço Jardineiro. Ele mandou aqui naquela hora pra mim, agora há pouco, né? A mensagem, né? Ele falou assim: eu e minha esposa Patrícia estamos ouvindo você. Falou um abraço ao nosso amigo Lourenço Jardineiro. Pessoal, lembrando que ele trabalha com jardinagem também, né, Lourenço? Faz de tudo aí, né? Você pode estar ligando pra pessoa que precisa de, às vezes, limpar um quintal, alguma coisa aí, ó, né? Ele porta também, faz portagem também, sem problema, né? Pode estar ligando pelo 964830-92, né? 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Ele vai estar fazendo um serviço bem caprichado para vocês aqui que tá precisando, beleza? Curtiu também do Amado Batista, a música do seria do Chitãozinho Chororó, Ela Não Vai Mais Chorar, né? Oh, meu Deus! 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
0: Então, bom domingo para todos, você tem que levantar cedo com fé em Deus, com alegria, não só radiante. O dia tá bonito, só radiante para passear com a família, né? Você tem que ter fé em Deus, amanhecer com um bom astral, né? Deixa a tristeza de lado e sorria sempre, né? Em nome de Jesus, para tudo certo, beleza? 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
2: Salve pessoal, são 8 horas e 24 minutos, 8 e 24 aqui em Perão Cavaleiro, em Ponta Porã, são 7 horas e 24 minutos, horário Sul Mato Grossense. Estamos por aqui até as 9 da manhã com Amanhecer Sertanejo, aqui na frequência, pessoal, 95.3, a mais ouvida da fronteira. Hoje domingão, dia 20 já de setembro do ano 2026, né? O tempo vai passando rápido, já está quase terminando já de novo setembro, né? Já está se despedindo, já está quase chegando já final do ano, já no Natal, já está chegando com tudo já, pessoal, né? Oh, rapaz, né? Rapidão chega, né?

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2: Então, pessoal, né, o tempo tá passando rápido, tá chegando já o Natal, já tá chegando tudo já, rapaz, né? Impressionante, né? Então, pessoal, então eu tava comentando o grande campeonato de futebol, né? Suíço, terceira edição, né? Organiza a Comissão de la Capilla Sagrado Coração de Jesus, IVP, pessoal, beleza? Local de la cancha em la subseccional de IVP, pessoal, beleza? Esse daqui vai ser, esse campeonato vai ser, vai começar, pessoal, no próximo dia 27 de setembro, agora, próximo sábado de hoje, em 8 dias, né? Então, vai começar já a partir das 8 horas da manhã, né? 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Falar com o nosso amigo Adano e o nosso amigo Valentina também do UP, pessoal, beleza? Um abraço para o nosso amigo Chico lá na Cunha República, com a sobrinha dele de Dami, a mãe dele também, né? A irmã dele também, a Conceição, né? Lá na Cunha República, porteiros 204-205. Pessoal também lá em Sangaputá, Brasil, para o nosso amigo Chocho, nosso amigo Patinho, DJ, o filho dele também, né? Nosso amigo Toto também lá, panificador de confeitaria Richard, né? Que sempre nos escutam também, bendiciones, bom domingo, né? Nosso amigo DJ Celso também, que sempre nos escuta também, né? É a Navidade, pessoal, já tá chegando tudo, né?

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1: Então, pessoal, nós já tá chegando já o final do ano já de novo, né? Já estamos já por pouco, por quase, eu acho que é, 3 meses e pouquinho já, né? O Natal, né? Tá chegando tudo já no final do ano, precisa estar se preparando, né? O tempo tá passando rápido, né? Pra você agora e treinando é tudo de apata, né? Até o Beto Silva mandou mensagem por aqui, ele mandou por aqui, ele falou bom dia, falou daqui a pouco o Domingão Sertanejo, né? Manda um áudio aí, Beto. O Beto tá preparando já, né? Seguramente já tá preparando pra ver com o Domingão Sertanejo. Tem sorteio de prêmio também, né? Meu amigo Beto Silva, até o meio-dia com sorteio de prêmio Domingão Sertanejo, pessoal, beleza? Ah, não sei muito bem, pessoal, mas provavelmente logo mesmo deve voltar também aqui durante na sexta-feira à tarde. Vamos estar fazendo a programação depois das 19 horas, fazendo a programação também aqui é sexta-feira, pessoal, beleza? É isso aí, né? Mas é apenas a direção, pessoal, tá né, negociando ainda, né? Ai, ai, ai. É que é muito caro, tipo assim, o locutor romântico da 95.3. Um abraço, meu amigo Marcelo André, também tá escutando a programação, meu amigo Marcelo André, com a esposa dele, a Natália Sestari, né? A cozinha para o amigo Marcelo, você já levantou, já levanta cedo para ouvir o programa, diz, né? Marcelo André, lembrando que ele vai estar de volta no próximo dia 5 de outubro aqui na 95, com a programação dele, né? É, rapaz. Rapaz, a última música que o tempo vai passando rápido, né? Que o tempo vai voando, rapaz. Eu tenho mais que cumprir mais pedido musical aqui, né? É.

0: palavra para o seu Kiko, tem uma da bosta do seu Kiko ali, Ronaldo de Miranda, né? Ele ali, pode você tem um soldo, né? Você tá bom, também. Um abraço também pro Diano dele, também, nosso amigo. Esqueci o nome dele lá, né? Curtindo a programação, né? Ali, o Diano, nosso amigo, seu Kiko, né? Lá no, ali no Camel Sad. Obrigado pela sintonia, né? Como é que é o nome dele mesmo? Eu acabo esquecendo. Vamos ver se a gente acha aqui rapidão, né? É, o nosso amigo Roberto Aguilar, né? Um abraço e obrigado pela sintonia com a esposa dele, com a filha, curtindo a programação no Camel Sad, né? Tá, pessoal, última música, vamos com a música do Xande Júnior, a música se titula Era Uma Vez Sucesso. Bom dia, cidade.
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0: Alô, Sandinha! Então vamos fazer com o coração.
1: É, João, vamos ter que dar esse coração nosso de graça mesmo.
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Música boa demais, pessoal, aqui do Vitor, olha a música, fotos, música boa demais, 084-323, Corancelinha, direto para o seu foto, está só 20 minutos, já daqui um pouquinho mais, já estarei finalizando a programação aqui já, daqui um pouquinho mais, nós estaremos em frente forte, pessoal, vendendo o último cartão de Telebingo, CNT, né, que sobrou, né, você que tá aí comprar, provar a sorte, só 10 mil guarani, né, provar a sorte, né, sapondela, a sorte, animou correndo, de um instante, daqui um pouco mais, estaremos em frente do forte, se vendendo os cartões de Telebingo, CNT, que sobrou, pessoal, que está passando por aí, compra comigo, né, para os últimos cartão, né, acho que só tem 10 cartãozinhos, já tá acabando já, né? Um abraço para o Crispim Coronel, se você é a esposa da dona Miriam, a Gabriela, o Lucas, né? Ali no bairro Maria Vitória. Pai, tudo bom, Lucas? Tudo beleza? A dona Miriam, o nosso amigo Crispim Coronel. E a Gabriela também seguramente já levantaram outra gurizada já, né? Obrigado pela cinta, né? Pela audiência. Bom domingo.

0: Eu tava vendo aqui, olhando a previsão do tempo, senhor, né? Mas sempre a previsão do tempo, a semana passada eu passei, né, a previsão do tempo, e a previsão eu tava averiguando, né? E se confirmou, né? E hoje tá um sol radiante, o tempo tá bonito hoje, pessoal, mas para amanhã temos previsão de chuva de novo, já previsão de chuva, temos previsão de chuva para amanhã e para terça-feira de novo temos previsão de chuva, né? Fazer o quê, né? Tipo assim. É assim, tá aqui a previsão de amanhã, tá marcando chuva de novo já, né? Tá marcando chuva amanhã, né? Amanhã, deixa eu ver, segunda-feira, né? Às 7 horas da manhã tá marcando, tá marcando chuva amanhã, né? Tipo aqui em Ponta Porã, né? Tá marcando chuva amanhã, dia 21 de setembro. Amanhã tá primavera já, né? Primavera já, eita, né? Já tá entrando a primavera, tá chegando com tudo já, amanhã é primavera, né? Aí na segunda tá marcando chuva, né? Hoje tá marcando sol, né? Hoje é domingo, né? Aí na segunda, terça-feira também tá marcando chuva, né? Tá marcando, depois na quarta, quinta, sexta, tá marcando sol já de novo, pessoal. Aí na quarta-feira tá marcando só dia 25 já de novo, beleza? Só na amanhã e terça-feira tá marcando chuva, beleza?
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0: E as previsões que eu sempre passo aqui no programa, pessoal, sempre se confirma, pessoal, beleza? O sol hoje tá um sol radiante, é bonito, né? Mas só Deus que sabe, Deus abençoe demais. Aqui a previsão tá marcando, né? Beleza? São 8 horas e 41 minutos. 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Um abraço para nosso amigo Carlos, né? O famoso professor, pessoal ali no bairro Guarani, nosso amigo Carlos, né? Professor de física, né? A dona Nath, nosso amigo Diego, a dona Lúcia Marina, né? Ali na carniceria Guarani, que sempre está escutando nosso amigo Dario também, né? Tem a programação lá, obrigado por assistir, né? Pela audiência, por assistir a programação ali no barrio Guarani, né? O Benjamin também, o garotinho lá também, né? Obrigado por assistir, né? Pela audiência, né? Nosso amigo Carlos, está no bairro São Ramon, Vigília dos Pobres, bairro Sambra, pessoal da melhor amistad dos colonos, República Astúria 1, Astúria 2. Lá Guavira 1, Guavira 2, também estava vendendo Nery Vitória, que não tinha programação também. Pessoal lá na polícia, o pessoal lá no Vupeta, na subcomissaria número 9, né? Nosso amigo Carlos Alberto, pessoal da Polícia Nacional, porque sempre nos escute, amiga, pela sintonia, né? Então, a música, pessoal, a música aqui do. Essa música boa, né? Querência, né? Curtindo essa música aqui, Domingão, bom demais, né?

Céu pessoal, são 8 horas e 49 minutos, 8h49 aqui em Pirão Cavaleiro, ponto da apuração, 7 horas e 49 minutos, hora suma da consciência, por aqui até as 9 da falta, 10 minutos já para as 9, daqui na sequência com o Beto Silva, Domingão Sertanejo, né? Aqui na frequência pessoal, beleza? A gente vai manter aqui no bloco de música tropical, aqui um pouquinho mais, tem mais sertanejo do nosso amigo Beto Silva, né? Aqui na frequência pessoal, beleza? A gente vamos aqui se preparando com um bloquito de música tropical, né? Na sequência eu estou quase indo embora, já estou quase finalizando, porque você não é aqui de Mercado do Quico, pessoal, tem um frango assado, chipa, sopa paraguaia, maionese, né? 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

0: Eia, baila la cachaca, 95.3 Radio Empate FM, né? Com o Carlos de Lino Silva, gente. Salve para a gente que está levantando, se recendo, tomando tereré, já preparando jugoso assado de carvão, o domitão já por la compra, né? Ah, preparando já para o carvão para ser jugoso, quando esse domingo só radiante, pega um jugoso assado, né? Com a família, né? Aula, né? Riquíssimo, né?
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0: Báilale la cachaca, ¿eh? La música parece un amor como el mío, ¿eh?

Era a Casa por Aventana, música com Viajando para Amigo Lorenzo Jardineiro, que está em caminhada escutando a rádio, né? Tem a esposa Patrícia, né? Me dizendo, amigaço, bom domingo, né? Esse detalhe seguramente era

Amigo, Lourenço, eu não preparando já o churrasco aí, Lourenço, né? Bota a mão na massa, né? Preparando o carvão já, né? Ah, a qualquer momento vamos passar por aí para tomar uma, né? Refrigerante, né? É, como que fala nosso amigo Xande? Guti-guti, né?

música tropical, gente. Vou ter na manhã com um minuto já, gente. O amigo Beto Silva está quase chegando com o Domingão Sertanejo na segunda parte da programação sertanejo, né? Qualquer momento nós estamos já com um programa aqui 95.3 música tropical, né? Pra quem não encanta, né? Espero pelo amigo.

Fernando Eduardo Brito, que sempre nós escutamos de Topricu Guavirá, sempre nós escutamos também, né? Amigo Dani Pereira, também daí na outra emissora favorita. Passa por assim, sempre nós escutamos também, né? A todos os colegas de las outras emissoras, né?

0: 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Nosotros estamos disponibles directamente de la programación, amigo Beto, si va a estar llegando ya, con mi concierto han hecho, ¿cómo?
1: ¿Qué tal?
0: Todo bem, beleza? Beto Silva, hein? Domingão Sertanejo, está de sorteio de prêmio, a carteira de Beto, ainda lá prêmio, ainda lá PIS, R$50, vamos atender por aí, depois uma novidade, Beto, por aí. Tem muita novidade aqui, um pouquinho mais, né? Com Domingo, tem PIS também hoje, Beto? Aí sim, hein? Opa, até...
1: Domingão Sertanejo tá legal hoje,
0: hein? Eu vou até legal, né? Você já foi lá na parceria, né, hoje? Já desceu de novo lá.

0: Pedro, porque domingo passado você não
1: saudade,
0: passou lá. Né?
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0: Ah, daqui um pouquinho mais estamos passando por lá já também, Beto. Né? 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Chega ali aqui na entrada que a minha Pantão e João, né? Daqui um pouquinho nós sabemos que o Beto Silva tá com o Domingão Sertanejo, né? Beleza? Então chega um lado aqui para ir embora, vou, a sua tá certa para mim ir embora já diretamente.
2: Bom dia. Estamos escuchando a radio 95.3 aquí en el barrio, barrio Crandá.
0: Bosque Crandá sería, ¿eh? Bosque Crandá.
2: Soquiño.
0: Soquiño.
2: Toca para mi música, te quiero así de Lalo. Beleza?
0: Vou finalizar com essa programação já que eu tenho aqui em mão já, beleza, amigo? Graças ao pessoal do Bosque Carandá. 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Então nós vamos diretamente já, né? Uma porrada de músicas. Até quem comprou meu amigo Beto Silva, já com Domingão Sertanejo, até lá 12 e meio-dia. E eu me vou com a música de Barão da Pisadinha, esquema preferido, hein? Eu vou ver gente, próximo domingo, de 6h30 até lá noite, com Amanhecer Sertanejo. Bom início de semana para todos. Lembrando que em estado eu estou em frente de Folha de Lunes, nós estamos sobre o final de namoro, final de Itália Municipal, com os vendedores cartões de bingo, televisão CNT de 17 a 18h30, gente, hein? Aqui compara o levinho para provar a sorte, hein? Gente, tchau, tchau, um instante, Beto Silva, compromisso, tchau, tchau, 9 da manhã com 8 minutos, aqui em Pedro Juan, Ponta Porã, 8 com 8. Gente, tchau, tchau, hasta la próxima, compromisso, bye, bye, compromisso, tchau, tchau.

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1: Beleza, legal, de bem com a vida, 9 horas da manhã. 9 horas da manhã e 17 minutos. Estamos chegando aqui nos estúdios da Mais Ouvida da Fronteira. Estamos chegando aqui nos estúdios da Impact FM para trazer para você, meu amigo ouvinte do outro lado do rádio, para você que está esperando aí já, né? O Domingão Sertanejo, com a graça de Deus e Nossa Senhora de Aparecida, que venha nos cobrir com seu manto sagrado, nos abençoando, nos protegendo, nos livrando dos perigos mundanos aí, né? Que ela venha cobrir a minha família com seu manto sagrado, cobrir a sua família, nos protegendo, nos dando este domingo, domingo de bênção, domingo de glória e só agradecimento, né? Só agradecer a Deus por mais um dia aqui na Impact FM, mais um dia tá levando boa música pra você, boa programação, sorteios também a gente tem por aqui, beleza? É, rapaz, te agradeço também pelo dom da vida, pelo fôlego que recebi ao acordar pela manhã, a tua presença nesse novo dia, meu Deus, obrigado pelo que já fizeste, pelo que está fazendo e pelo que ainda fará na nossa vida. Eu coloco a minha casa, a minha família e tudo o que eu amo em tuas mãos. Guarda-nos, livra-nos do mal e derrama a tua graça sobre cada um de nós. É o que eu peço neste domingo, Domingão Sertanejo, dia 20 de setembro do ano de 2026. Seja bem-vindo à programação Domingão Sertanejo. Amém! Fiquem todos com Deus, estamos começando Domingão Sertanejo.

0: não é essa aí, Marquinhos? Não é essa música, bicho?
1: Acho que é essa aqui, hein? É o Cris. Gurizada, diga.
0: Vai lá. Não é essa aí também. Não é essa aí.
1: Acho que é o tio Laerte no bailão, então já.
0: Também no... Cris, por favor, Cris.
2: Eu até gostei dessa música, eu tava dançando baguala. No certo, só faltou uma prenda aqui em cima para dançar.
1: Se não é nenhuma dessas aí, se não é nenhuma dessas, agora eu não sei qual que é. Qual que é, Cris?
2: Que o povo vai gostar e vai dançar bastante. Tá chegando o tranco velho mais fandangueiro do sul do Brasil, organizado na minha cidade.

0: Eita, nós, hein? 9 horas e 21.
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0: vandangueiro. Beleza, legal, sejam todos bem-vindos, Domingão Sertanejo, em nome de AL, distribuidora de bebidas. 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Beleza, então, e toda a galera também da Passeios Travel, que tá junto com a gente, Viajar Turismo, Passeios Travel, obrigado aí, hein? O telefone já tá liberado para você participar comigo pelo 09-0984-323-346, é linha direta com o Beto Silva, aqui nos estúdios da mais ouvida da fronteira da Impact FM 95.3. Isso. 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Aproveitando, já mandar um abraço, meu amigo Norato. Norato tá na sintonia com a gente lá no bairro São João, hein? Beleza, Norato, bom dia! Lá no bairro São João também tá meu amigo Nicolas. O Nicolas já mandou aqui, Beto Silva, tô na sintonia.

0: A partir de agora, muita moda de viola, muita moda sertaneja, vaneirão, bailão, chamamé, short. A música que você quer escutar, você pede aqui pra mim pelo 0984-323-346. Temos sorteio hoje, Beto Silva? Temos sorteio hoje de R$50 no seu Pix, em nome da SS Transporte e Locações Limitada, beleza? SS Terraplanagem, beleza? Meu amigo Elisson Cruz da Silva, bom dia! Temos também o sorteio aí de um brinde especial ali da Mel Cosméticos e Presentes. Mel Cosméticos e Presentes, loja número 2 ali da Simpson Centro Automotivo. Beleza, gente? Minha amiga Leila, bom dia. Melissa, Dezinho e também o Murilo, valeu! Bora começar o Domingão Sertanejo pela mais ouvida da fronteira, Impact FM 95.3.
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0: Beleza, beleza. 9 horas e 31 minutos. 9h31. Aqui em Pedro Juan Cavaleiro. 8 horas e 31 minutos. Horário Sul Mato Grossense. Mandar um bom dia. Meu amigo Terêncio, que está ouvindo a gente lá em Sangapuitã. Está ouvindo a gente pelo aplicativo. Falou, Beto Silva, bom dia. Bom dia, meu amigo Terêncio. Daqui a pouco a gente rola sua música aí, beleza? Bom dia, Beto Silva. Quero participar do sorteio. Meu nome é Marcos Thomas. Está participando já com a gente. Bom dia, Beto Silva. Ótimo domingo pra você e pra toda a galera. Tamo na sintonia. Minha amiga Ana Paula Castro tá na sintonia da 95. Meu amigo, pra você participar do sorteio dos R$50 da SS Transporte Locações Limitada, curta a página no Instagram da SS Transporte Locações e manda um áudio pra mim aqui, né? Quero participar do sorteio de R$50 da SS Terraplanagem. Beleza então, hein? E a Mel Cosméticos também está sorteando um brinde especial para você nessa manhã gostosa de domingo. Domingo, dia da família. Domingo, dia do Senhor. Tamo junto, hein? 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
0: 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Então, um abraço para toda a galera que tá na sintonia do 95, que tá mandando mensagem aqui já pra gente, beleza? Obrigado pela sintonia, hein?
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0: 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Beleza? Como eu disse, né? Vou deixar um recadinho rapidinho pra vocês. 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
0: 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Beleza, legal, de bem com a vida. Bora de música. Domingão Sertanejo tá valendo cinquentão no teu Pix hoje, em nome da SS Terraplanagem. Manda o áudio, curta a página no Instagram e participe nesse Domingão Sertanejo. 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Chique demais, hein? Zezé de Camargo e Luciano. É, rapaz, irmão da lua, amigo das estrelas. Segura, Mirosma!
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0: Eita, nós, hein? Beleza legal. Mirosmar, Zezé de Camargo e Luciano, irmão da lua, amigo das estrelas.
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0: Beleza, então quero mandar um bom dia pra galera que já tá ouvindo a gente lá no bar da Dona Cleusa, lá no Jardim Estoril. Beleza, bom dia pra senhora Dona Cleusa, bom dia pro meu amigo Honorato que tá por aí também, o Reinaldo, né? Com certeza a toda a galera aí, beleza? Dona Cleusa, seu Sidney, bom dia. Pessoal mandando mensagem, tem gente querendo falar com a gente hoje, nessa manhã de domingo, hein? Eita, nós já estamos muito acelerados hoje, eu acho, hein? Falando muito rápido, né, cara? 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E temos também o Pix de R$50 da SS Terraplanagem, beleza? Curta a página no Instagram, manda um áudio pra mim aqui, quero participar do sorteio do Pix da SS Terraplanagem e você já está concorrendo. 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Beleza legal de bem com a vida, hein? Domingão sertanejo, domingo da família, domingo dia do Senhor. Enquanto você vai acendendo o carvão aí, vai temperando a sua carne. Eu, Beto Silva, vou do lado de cá tocando pra você. Só modão sertanejo, pode ter certeza, hein? Bom dia, Beto Silva, quero participar do sorteio. Sandra Lopes. Bom domingo pra todos vocês aí. Quero participar do sorteio. Meu nome é Isaac Aquino. Isaac Aquino. Manda um áudio pra gente, gente. Beleza? Quero participar da SS, do sorteio da SS Terraplanagem. Bom dia!
2: Bom dia, bom dia, bom dia. E daí, tudo bem?
0: Beleza!
2: Quero ouvir a música. Sou Nicolas aqui no São João. Fio de cabelo, Chitãozinho Chororó. Tô querendo oferecer para Ramon. Tomando um chimarrão. Beleza? Fica com Deus.
0: Valeu, Nicolas! Nicolas oferecendo para Ramon, não é isso? Ele pediu fio de cabelo, disse Tãozinho Chororó. Vamos atender o pedido para você daqui a pouquinho. Meu amigo Nicolas tá ouvindo a gente lá no bairro São João. Muito obrigado pela sintonia. Valeu, Nicolas. Deus abençoe grandemente você e tua família também. Tamo junto, hein? Bom dia, Beto Silva.
3: Bom dia, Beto Silva. Tudo bom? Como que você tá? Gostaria de ouvir a música do Jados e Jadson. A programação tá ótima.
0: Beleza, minha amiga Tereza Fernandes lá no Camel Saad. Jados e Jadson. Vamos tocar para você daqui a pouquinho, hein? Beleza, então mais um áudio, mais mensagem. Bom dia. Bom dia, Beto Silva. Sou a Maria Manuela aqui do Jardim Ivone. Quero participar do sorteio. Valeu, Maria. Maria Manuela está participando do sorteio. Para você participar do sorteio de R$50 do Pix, tem que mandar um áudio aqui também, viu, gente? Manda um áudio para mim. Quero participar do sorteio de cinquentão do SS Terraplanagem, hein? Meu amigo lá de Mato Grosso, Mato Grosso. É, rapaz, meu amigo José Anselmo, como é que tá você, meu querido? Muito bom dia, bom domingo, hein?
4: Bom dia, Beto Silva, bom dia, benção de Deus, bom dia aos ouvintes da 95.3 Locutores. Que dia bonito, domingo, domingo da família, um domingo como outro abençoado, mas hoje é um domingo especial com a família. Ô, Beto Silva, que bom estar ouvindo esse programa maravilhoso. Um abraço aí a todos os locutores.
0: Amém.
4: Tony Magno, um abraço. Gaúcho, um abraço para vocês aí. E aos ouvintes, então, que Deus abençoe a todos nós, Beto Silva. Que Deus abençoe a todos nós. Um bom dia, um abraço, Sinop, Mato Grosso.
0: Eita,
4: quem não
0: nós,
4: gosta, gente, de frio, vem para cá.
0: Sinop, Mato Grosso, meu amigo José Anselmo, tá lá no Domingão. Feliz domingo pra você também, meu irmão. Deus abençoe o seu dia com paz, alegria e muitas bênçãos, como você disse, hein? 9h43, 9h43.
5: Bom dia, Beto Silva, tudo bem? Aqui é a Carol. Hoje eu vim mandar os parabéns pra minha mãe. É, poder tocar discurso. É, feliz aniversário, muitos anos de vida. Estamos aqui na sintonia no canal SAT. Se puder, coloca meu nome para o sorteio também. Que é Carol, tá bom?
0: Beleza, Caroline Fernandes está ouvindo a gente lá no Camel Saad também, né? Parabéns então a Tereza Fernandes, hein, cara? Parabéns aí. Deus abençoe grandemente seu dia. Deus te dê muita saúde, muita paz. É o que eu posso desejar pra você. E bora tocar daqui a pouquinho Jades e Jades, então. É o que ela pediu pra gente aí, né? Beleza, minha amiga Tereza Fernandes, lá no Camel Saad.

0: Beleza, 9 horas e 45 minutos, 9h45. Bom dia, Beto. Sou a Liliana Castro, aqui do Camel Saad. Quero participar do sorteio. Liliana Castro, do Camel Saad, está participando com a gente. Bom dia.
1: Bom dia, meu amigo Beto Silva. Como que tá?
0: Beleza, meu amigo?
1: Nós estamos aqui ouvindo o teu programa aqui no Jardim das Rosas.
0: Jardim das Rosas.
1: Tá eu, a Silvana e o Pipe e a Pali. Beleza? Manda um alô pra nós aí.
0: Beleza.
1: Nós estamos tudo aqui, ó. Reunido o pessoal aqui. Beleza?
0: Toda a galera aí,
1: meu. Seu Pipe. Programa, meu amigo. Um bom dia pra você aí.
0: Valeu, pessoal do Jardim das Rosas aí. Estão em peso ouvindo a gente, só o Pipe que eu gravei, né? Mas tá valendo, um abraço pra toda a galera no Jardim das Rosas que mandou pra gente esse áudio aí, valeu? Bom dia!
2: Bom dia, Beto Silva. Que é a Lindava do Bosque Carandá. Quero participar do sorteio e toca uma música aí pra mim. Toca a música do Amado Batista, menininha, que eu ofereço pra minhas amigas que estiver ouvindo e põe meu nome no sorteio, Beto Silva.
0: Beleza, dona Lindalva. Lindalva Franklin de Oliveira pediu pra gente Menininha. É, com a Amado Batista. Vamos tocar pra ela, tá anotado o pedido aqui também, né? Eita, nós, hein? Bom domingo pra vocês aí que estão ouvindo a Impact FM. Bom domingo, que Deus abençoe vocês grandemente. Hoje domingo, domingo da família, domingo, dia do Senhor. Tá na hora de tomar um café, né? Cafezinho abençoado da minha amiga Janice, que mandou pra gente. Eu consegui sentir o cheiro desse café aqui nos estúdios já, hein? Beleza, legal, de bem com a vida. 9h46, Domingão Sertanejo. Vai participando com a gente. 0984-323-346.

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0: Eu quero aquele trio parada dura pro povo que tá apaixonado gritar lá em cima.
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0: tá nós, hein? Aí é o som de Chitãozinho e Chororó, Fio de Cabelo. Antes você curtiu Trio Parada Dura e começamos aí com Jades e Jadson. Diga que valeu, hein? 9h56. 9h56.
1: Aqui é o Vanderlei Pi. E o Beto Silva, meu amigo, só não coloquei meu nome, beleza? Parabéns pelo teu programa, meu amigo.
0: Valeu, Vanderlei, valeu, valeu. Vanderlei tá de folga hoje, né, rapaz? Tá curtindo a Impacto, de boa com a família. Obrigado aí, Vanderlei, pela audiência, viu? Bom dia.
2: Eu sou Beto Silva, quero participar do sorteio do Pix. Eu quero ganhar esse Pix aí hoje, Beto Silva. Toca a música do Mangabinho, bem bonita e tocada.
0: Mangabinha, vamos tocar assim, tá anotado aqui, viu? Meu amigo Cristiano Schwingel, tá na sintonia. Alemão Marcineiro falou, bom dia, meu amigo. Falei, bom dia. Toca pra gente a música Viajante Solitário, com César e Paulinho. Tá anotado o pedido aqui, valeu? Meu amigo Cristiano Schwingel, tá na sintonia com a gente. Tá na sintonia também, minha amiga Edmara. Pediu a música Vaneira Grossa, com Os Monarcas, assinado a Edmara, né? Beleza, mais um áudio aqui, bom dia.
3: Bom dia, meu amigo.
0: Beleza.
3: Eu sou Leonardo, aqui de Sangra Puitã.
0: Fala, Leonardo.
3: Eu queria que você tocava uma música aí pra minha neta, completando mais um ano de vida. A Kátia Fabiola, aqui Kátia. De Sangra Puitã. E toca uma música aí boa pra mim aí, pra ela. E aí tenha um bom domingo, um abraço pra vocês aí. Todos domingos e todos os dias o programa de vocês aí é muito, muito chique mesmo.
0: Beleza, obrigado.
3: É minha emissora número um aí de vocês aí. Um abraço aí pra vocês, tenham um bom almoço.
0: Bom domingo.
3: Beleza? E um abraço também pra minha esposa, Bernarda, que tá aqui mexendo duro na cozinha aqui.
0: Já tá fazendo almoço?
3: E a mãe da Kátia também, a Fabiana, minha filha, e o meu genro, Celso,
0: Fabiano,
3: que tá aqui também
0: Celso.
3: Mexendo um churrasco aqui.
0: Aí sim, hein? É, rapaz, essa daqui é
3: uma carninha. E aí, eu esqueci também pro meu irmão que tá completando mais um ano de vida. Um abraço pra ele também aí, seu irmão daí, é o Lídio Fernandes.
0: Beleza, Lídio.
3: Em Santo Puitã, tá completando 62 anos, meu amigo. Manda meus parabéns pra ele, meu irmão, mais velho que eu. Obrigado aí. Toca uma música pra ele aí,
0: beleza.
3: Lídio.
0: Beleza, meu irmão. Um abraço pra você, pra toda a galera em Santo Puitã, então. Pro mano velho aí, o Lídio, vamos tocar pra ele um chamamé. Bem top daqui a pouquinho, né? Mais um áudio chegando aqui nos estúdios. Janice, bom dia.
4: Bom dia, Beto Silva, tudo bem?
0: Beleza.
4: Quero participar aí do sorteio da SS Escava Top. Quero ganhar os cinquentão hoje pra dar trabalho pro Cristiano fazer um churrasquinho pra nós. Ele faz dias que tá sem trabalhar. Toca aí pra nós a música do Velho Pai. Tô com saudade do meu pai.
0: Beleza, Janice. Vamos tocar, anotado o pedido musical aqui, beleza? Então, 10 horas da manhã em ponto aqui na 95,3. Vai participando comigo do sorteio da SS Terraplanagem, R$50. E também temos o sorteio aí de um brinde lá da Mel Cosméticos e Presentes. Vem comigo, Pedro Rony Cavaleiro. Vem comigo, Ponta Porra.

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0: Coisa legal de Bem com a Vida, já estamos de volta aqui nos estúdios da Impacto. 10 horas da manhã e 18 minutos. Tem gente querendo falar com a gente, né? Bom dia.
1: Bom dia, Beto Silva. Eu queria participar do sorteio também. Meu nome é Cristina Sanches. Um ótimo domingo para você.
0: Beleza, Cristina. Cristina Sanches. Tá participando com a gente, hein? 10 horas e 18, em nome da SS Transporte e Locações Limitada, a gente tá sorteando hoje R$50 no Pix, hein, cara? Curta a página no Instagram da SS Transporte e Locações e já participa com a gente, manda seu áudio aqui, dizendo, quero ganhar o cinquentão da SS Terraplanagem, hein? Beleza? Bom dia pra você. E também temos o sorteio de um brinde lá da Mel Cosméticos e Presentes. Manda mensagem pra gente, 0984-323-346. Beleza, legal, hein? Quero mandar um bom dia ao meu amigo Leonor, que tá ouvindo a gente, o Ali, né? Lá de Aral Moreira, tá ouvindo lá. Ele falou, Beto Silva, bom dia, estamos ouvindo você aqui da cidade de Aral Moreira. E no próximo domingo, né, ele disse que vai doar aí R$50 para a gente poder fazer o Pix aqui na 95. Quem ganha com R$50 aí são vocês, meu amigo ouvinte, tá? Meu amigo Leonor, lá de Aral Moreira, bom dia para você então aí, que Deus abençoe grandemente. Tamo junto, hein? Mais mensagens chegando aqui nos estúdios. Bom dia, Beto Silva, bom dia. Feliz dia do gaúcho para todos os gaúchos da nossa fronteira. Toca pra gente aí a música Gritos da Liberdade com o grupo Rodeio. Um grande abraço, meu amigo. Deus abençoe. Ótimo domingo. Beleza. Quem tá mandando pra gente isso aqui, hein? Feliz dia do gaúcho, então, a todos. É o meu amigo Jefferson, que tá na sintonia com a gente. Valeu, Jefferson. Um abraço pra você. Feliz dia do gaúcho, então, aos gaúchos aí na nossa fronteira, meu amigo Terêncio tá ouvindo a gente. Bora tocar umas músicas gaúchescas pra ele aí, né? É, rapaz, meu amigo gaúcho Terêncio tá ouvindo lá em Sanga Poitã. Bom dia, Beto Silva, Neila, aqui do Marambaia. Toca pra nós aí, Fundo da Grota. Dedico a todos os gaúchos e ao meu esposo, o Paraná. Valeu, um lindo e abençoado domingo. Beleza, minha amiga Neila, que tá ouvindo com a gente, a esposa aí do meu amigo Paraná, tá ouvindo aqui nessa manhã de domingo, domingão sertanejo. Mais um áudio aqui, bom dia.
2: Bom dia, Beto Silva. Aqui é Mari Romeiro, do bairro Jardim Vone. Estamos sempre na sintonia do seu programa, de todos os domingos, com toda a minha família aqui. Quero participar do sorteio de hoje também. Toca para nós, Cadela Baia, com o Mano Lima. Tenha um abençoado domingo.
0: Cadela Baia, Mano Lima, minha amiga Mari Romeiro, lá do Jardim Vone. Beleza, Mari, bom dia!

0: 10h20.
1: Bom dia, Beto Silva, tudo
0: bom dia,
1: bem?
0: Bom dia.
1: Aqui é o Nelson do IP1, ouvindo a programação aqui nesse domingo ensolarado. Coloca o meu nome pro sorteio. Bom domingo a todos.
0: Beleza, meu amigo Nilson. Nilson tá ouvindo a gente. É o Nilson Luiz Barbosa, né? Lá do IP1. Beleza, meu amigo Nilson. Bom dia para você. Que Deus abençoe grandemente também, né? Bom dia.
2: Bom dia, Beto. Aqui é a Cláudia do bairro da Granja. Quero participar do sorteio, tá? Bom domingo aí para vocês.
0: Eita,
2: da rádio.
0: Eita, nós, hein? Beleza, dona Cláudia. A Cláudia lá do bairro da Granja tá ouvindo a gente. Muito obrigado pela sintonia, beleza? Mais um áudio.
3: Bom dia, meu amigo Beto Silva. Tem como tocar pra nós uma rancheira aí do Canto da Terra?
0: Rancheira?
3: Aqui quem fala é o Carlos.
0: Carlos.
3: Da Ficar Cereais, beleza?
0: Carlos da Silva.
3: Obrigado.
0: Tá trabalhando, né? Pediu pra gente uma rancheira com o Canto da Terra. Bora tocar então, hein? Beleza, meu amigo Cristiano Schwingel pediu, vai ouvir. César e Paulinho, Viajante Solitário. Bom dia pra você. Domingo.

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0: Eita, nós, hein? É o mais amado do Brasil, Amado Batista. Menininha, meu amor, 10 horas e 33, galera. 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Meu amor. Quero mandar um bom dia também pra galera que tá ouvindo a gente lá no escritório do Miltinho Madeiras, tá na sintonia com a gente. Muito bom dia pra vocês, ótimo domingo aí, bom trabalho, hein?
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0: Pra você que tá participando comigo, o telefone já tá liberado pra você ganhar ou participar com a gente aqui do Pix de R$50 em nome da SS Terraplanagem e Escava Top, beleza? Ali na rua Pedro Ângelo da Rosa, 1237, ali no bairro Boa Vista. Você encontra SS Transporte e Locações, SS Terraplanagem, Escava Top também. Meu amigo Ellison Cruz da Silva está na sintonia, trabalhando hoje, neste domingão, né? E também fortalecendo vocês aí, um Pix no valor de R$50, hein? Manda áudio pra gente, corre no Instagram, curta a página da SS Transporte e Locações, hein? Temos o sorteio também de um brinde lá da Mel Cosméticos e Presentes. 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Bom dia, Leila.
1: Meu amor.
0: Beleza, então, pra você que tá acendendo o carvão aí já, rapaz, cuidado pra não queimar o dedo, hein? Cuidado pra não queimar o dedo nesse carvão, hein? Já temperou a carne? Se queimar o dedo, complica, hein? Temperar aquela costela, rapaz, aquela capa de filé, aquela ponta de peito, top demais da conta, botar na brasa assim, hein? Domingão em família, domingão é dia da família, domingo é dia do Senhor. E hoje é dia do gaúcho também, né? Dia do gaúcho, rapaz. Eita, nós, hein? Obrigado pela sintonia da galera que tá ouvindo a gente. Essa massa gauchisca pra vocês aí, beleza? Então, pessoal que tá lá em Aral Moreira, meu amigo Leonor. Beleza, Leonor? Bom dia pra você. Bom dia pra toda essa galera também que já tá ouvindo a gente. Sabe aonde? Ali no Marambaia, né? Minha amiga Neila, lá do Marambaia, pediu o Fundo da Grota e tá oferecendo aí pro esposo dela o Paraná. Eita, nós, hein, Paraná? Beleza? Um abraço pra vocês aí. Valeu, dia da família, domingão, dia do Senhor. Tamo junto, hein?
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0: Beleza, então aí, a música do Baitaca, né? No fundo da grota, pra você que tá na sintonia da mais ouvida da fronteira da Impact FM. Quero mandar um bom dia, meu amigo Ferrugem. Tá na sintonia da 95, tá ouvindo a gente. Ele pediu a música do Teixeirinha, né? Oferecendo aí a toda essa gauchada no dia de hoje, né? Hoje é dia do gaúcho, mas bate, gaúcho gosta do quê? De churrasco de...
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0: 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Meu amigo Beto Plim Plim também tá na sintonia da 95. Ligadaço na programação, ele falou. Bom dia, meu amigo Beto. Beto Plim Plim tá na sintonia. Meu amigo Valmir também, o Bugrão que tá ouvindo a gente lá na capital morena, lá em Campo Grande, juntamente com a família. Bom dia pra você, meu amigo Valmir. Deus abençoe grandemente. Tamo junto, hein? 95.3, meu amigo Valmir, Campo Grande, Mato Grosso do Sul. Vou tocar pra você aquela música Alô Campo Grande, hein?

Beleza, o telefone tá liberado para você participar comigo pelo 0984-323346. Minha amiga Janice tá na sintonia da 95. Pergunta

0: gente com o meu amigo Amizade. Diz que estão dançando lá, rapaz. Eita, nós, hein? Meu amigo Cristiano Schwingel. Alô, Cristiano. Meu amigo Jair, lá da Jair Móveis, também tá na sintonia. Falou, Beto, tamo ouvindo você e desejando um bom dia dos gaúchos, a toda essa gaúchada também, que já tá ouvindo a gente, hein? Alô, Terêncio, cadê você, Terêncio? Sumiu, hein?
1: Bom dia!
0: Pessoal que tá ouvindo a gente aqui na grande Vila Áurea, Vila Áurea City, né? Vila Áurea, Jardim Primor, a toda a galera ali, obrigado pela sintonia. Residencial 1, 2, Copa Fronteira e aí por diante, né? O pessoal lá do São João, Jardim Estoril também, sempre na sintonia da 95. Marambaia, bairro da Granja. Eita, nós, hein? É grande audiência, viu?
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0: Eita, nós dançando a rancheira, né? Dançando rancheira com o grupo Canto da Terra. Fala, meu amigo Ferrugem, tá na sintonia da 95. Fala, Ferrugem, bom dia.
1: Aí, Beto Silva, chego-me. É, manda uma música bem boa lá pra Gabi.
0: Pera, Gabi.
1: O senhor mandou aquela velha pai, né? Manda uma outra boa pra ela também. Não sei quem quer não, mas manda aí.
0: Beleza, o Teixeirinha. Tropeiro velho, hein?
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0: Pra você que tá na sintonia do 95, quer participar comigo? 0984 323 346.

segura a ponta fora, Domingão Sertanejo. É. Beleza, legal, de bem com a vida. Bom domingo pra

0: Você que está me ouvindo aí do outro lado do rádio, beleza? Domingão da família do Senhor, que Deus abençoe grandemente, né? Bom dia, Beto Silva, gostaria de ouvir a música Fogão a Gás ou a Lenha, com Baitaca e participar do sorteio. Ademir Batista, lá do Jardim Ivone, está ouvindo a gente, né? Bom dia!
1: Bom dia, Beto Silva! Beto Silva, não perco um programa seu, eu gosto muito dos seus programas,
0: amém,
1: todos.
0: Amém, amém.
1: Toca uma música gauchesca aí pra mim. Uma bem daquelas de arrancar o salto da bota.
0: Beleza! Um abraço então pra você, Lenir. Que Deus abençoe grandemente. Obrigado pela sintonia, viu? Bora tocar sim, viu? Mais um áudio. Bom dia!
2: Ô, Betão, Betão, tranquilo. Aqui é o Marciano do Bairro da Granja. Manda uma moda boa pra nós aí. Do... O Pitoco. Pra nós, Sampaio aí, pra nós ouvir. Positivo, bota nosso nome aí no sorteio. Valeu, um abraço aí. Tudo de bom, bom domingo pra você.
0: Beleza, beleza, legal. Valeu, Marciano. Lá no bairro da Granja, tá ouvindo a gente?
3: Não sei porque não.
0: 10 horas e 52 minutos. Pitoco, ele pediu a música do Teodoro Sampaio. Vamos tocar pra ele daqui a pouquinho, né? Bom dia, Beto Silva. Abençoado domingo, igualmente. Pra senhora aí, Dona Maria. E tá ouvindo a gente aí lá no Camel Saad, se não me engano. Beleza? Bom dia, hein?

Beleza, meu amigo Valmir, lá em Campo Grande, tá ouvindo a gente também, muito bom dia. Bom dia pra você, bom domingo abençoado. Deus abençoe você grandemente. Estamos sorteando hoje um Pix em nome da SES, Terraplanagem e Escava Top. Meu amigo Elisson Cruz da Silva, R$50 no seu Pix hoje. Ajudaria ou não? Dá pra comprar um guti-guti, né? E também estamos sorteando aí um brinde lá da Mel Cosméticos e Presentes. 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

Beleza legal de bem com a vida, 11 horas e 11 minutos. 11 e 11, hein? Pra você que tá na sintonia da 95. Hoje estamos sorteando R$50 em nome da SS Transporte e Locações, SS Terraplanagem Escava Top. É ali na rua Pedro Ângelo da Rosa, número 1237. É ali no bairro Boa Vista, hein? Beleza? Esquina com Anilo Barém, 62991547220. É um WhatsApp. O meu outro WhatsApp é o 67999751235. Mandar um bom dia, meu amigo Ellison Cruz da Silva. Tá trabalhando hoje e ouvindo a Impacto FM, com certeza, neste domingão, domingão sertanejo, hein? Um abraço a toda a equipe ali da SS Escava Top e Terraplanagem que tá com a gente. Então, pra você participar desse sorteio de R$50, manda um áudio pra mim, fala, quero participar do sorteio de cinquentão aí da SS Escava Top, hein? E curta a página no Instagram da SS Transporte e Locações Limitada. Você já vai estar participando comigo ao vivaço neste domingo legal, domingão, dia do...

0: senhor, domingão, dia da família, hein? Enquanto você vai preparando aquele churrasco aí, eu, Beto Silva, vou do lado de cá, só tocando modão pra você, beleza? Cuidado pra não queimar o dedo, cuidado pra não queimar o dedo, acendendo o carvão aí, beleza? SS Transporte e Terraplanagem, tá junto com a gente, 11 horas e 13 minutos, bom dia!
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0: beleza legal de bem com a vida. Pessoal que tá ouvindo a gente, muito bom dia pela sintonia de vocês. Ali no Andreasa tá minha amiga Aline que tá ouvindo a gente. Beleza, Aline, muito bom dia pra você. Bom dia, Beto Silva, coloca meu nome no sorteio. É a Gláucia que tá ouvindo a gente. Quero oferecer a programação para meus filhos e também para o meu esposo. Ela está ouvindo a gente lá no Bosque Carandá. Beleza, Gláucia? Muito bom dia, hein? Beto Silva, bom dia. Sou a Patrícia Aparecida Duarte. Sou aqui do bairro da Granja. Gostaria de participar do sorteio da SS Transporte de R$50. Beleza, Patrícia? Bom dia para você. Bom dia, Beto Silva. Estamos aqui na escuta neste domingo, Dia da Família, né? Manda um alô para todos aqui do Jardim Itaipu. Ele pediu a música do Sidney Lima, Mamá Deitado, hein? Se Fazendo de Leitão, acho que é o nome dessa música aí, né? Beleza, vamos tocar para você, meu amigo Sidney Lima, que tá ouvindo a gente. Um abraço para você, para toda a galera que tá lá no Itaipu. Ele pediu a música, né? Do Sidney Lima, Se Fazendo de Leitão. E mandar um abraço, então, para a família dele aí, para toda a galera que tá lá no Jardim Itaipu, né? Ouvindo a gente, meu amigo José Schwingel. É o Nego, né? Lá do Bar do Ponto dos Amigos. Mais um áudio. Bom dia.
1: Bom dia, seu Beto Silva. Seguinte, a gente gostaria de ouvir, por exemplo, o Caçador de Tatu. Eu sou o Ramon, moro no Jardim Ivone, aqui não tem tatu, tá bom?
0: Beleza, seu Ramon. Um abraço aí pra toda a galera, então, do Jardim Ivone. Ele quer ouvir a música O Caçador de Tatu. Vamos tocar pra ele, né? Vai participando, vai mandando mensagem pelo 0984-323346. Estamos sorteando também um brinde lá da Mel Cosméticos e Presente. Beleza, cosméticos e cuidados pessoais. É com a galera ali da Mel Cosméticos e Presentes. Bom dia pra Leila, pra Melissa, pro Dezinho, pro Murilo. E o 679-8482-2629 é o WhatsApp lá da Mel Cosméticos e Presentes. E também os R$50 da SES Transporte e Locações, Terraplanagem e Escava Top. Beleza, meu amigo Luiz Fernando? Bom dia.
2: Dia, Beto Silva. Tranquilo, opa, meu irmão. Estamos aqui no Alto da Glória, curtindo o melhor que é 95. O seu programa tá massa demais. Põe nós para participar do sorteio aí, meu jovem.
0: Beleza, Luiz.
2: R$50. Tranquilo. Eu ganhar, vou tomar uma cerveja com Xandão.
0: Beleza, Luiz Fernando. Tá ouvindo a gente lá no Alto da Glória, hein? Beleza, legal. Valeu, Luiz. Um abraço para você, para toda a galera. Vai tomar cerveja com Xandão, é? Tá certo.
3: Oi, Beto Silva. Essa semana foi que passou, foi o aniversário do Nego lá do Bar dos Amigos.
0: Isso.
3: Quero parabenizar ele com a música Feliz Aniversário. Que essa semana nós vamos comemorar o aniversário dele. Vamos chamar você também.
0: Beleza, Janice. Então aí, ó, Nego. Sua cunhada tá mandando, né? Um feliz aniversário, sua irmã, na verdade, né? Mandando aniversário, meu amigo Nego, lá do Bar do Ponto dos Amigos. Beleza, obrigado, hein? Mais um áudio, bom dia.
4: Bom dia, Beto Silva, beleza? Tranquilo? Feliz domingo a todos aí. Quero ouvir a música do Grupo Pantaneiro, Sair na Rua. Beleza? Aqui é o Hugo Alberto, aqui do Jardim Planalto. Percebeu que é minha esposa também, que tá na sintonia aqui. E todos os ouvintes aí, beleza? Bom domingo a todos.
0: Beleza, Hugo, Sair na Rua com o Grupo Pantaneiro. Vamos tocar pra você, sim, beleza? Obrigado pela sintonia de cada um de vocês. 11 horas e 22 minutos.

0: Beleza, então aí é o som de Sidney Lima. Sidney Lima se fazendo de leitão, hein, rapaz. Meu amigo Nego, né, lá do Bar do Ponto dos Amigos, pediu pra gente aí. Se fazendo de leitão ao som de Sidney Lima. Beleza, bom dia pra você e toda a galera que tá na sintonia da Impacto FM 95.3.
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0: Opa, beleza legal de bem com a vida, 11 horas e 35. Ao som aí do grupo Pantaneiro, Vaneirão, sair na rua. Já, rapaz, é um potpurri na verdade, né?
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0: Beleza, então, gente, pra você que não me conhece, eu vou me apresentar. Não sou um cara metido e também não sou galã. Sou humilde e respeitado da cidade de Ponta Porã e também de Pedro
1: Juan.
0: Beleza, legal. Tem gente curtindo a gente, rapaz do céu, hein? É, conhece essa voz aqui ou não, mais ou menos?
2: Alô, ouvintes da Impacto FM, aqui é o Alex da dupla Alex Ivan, passando aqui para mandar um abraço para todos vocês, agradecer a parceria aí do meu grande amigo Beto Silva, locutor, o melhor de Ponta Porã em região da fronteira. Tamo junto, meu irmão, toca uma moda do Alex Ivan aí, meu parceiro, em breve, Alex Ivan chegando pela fronteira aí para fazer aquele show para moçada. Tamo junto, vai barulho, Beto Silva!

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1: Eita, nós, hein? Aí é o som de Alex Ivan. É o putipurri de chamamé de Alex Ivan. Tá na sintonia, meu amigo Nego, rapaz. Lá no bairro São João, tá ouvindo a gente. Bom dia, meu amigo Nego. Como é que tá você, meu irmão? Ótimo domingo pra você, pra família, pra mamãe, pra esposa, pra todos os filhos aí. Tamo junto, hein?
2: Fala, Beto Silva. Bom dia, Betão. Como é que tá por aí? Só no ralo hoje,
1: Beto. Eita, nós, hein?
2: Eu tô ouvindo música aqui sua, aqui. Manda uma música boa, que é um modão bem da hora pra nós ouvir aqui. Já tava curtindo você aqui. Tô na casa da minha mãe aqui, tô ouvindo você no rádio aqui.
1: Eita, nós. Valeu, meu amigo Nego. Um abraço pra você e pra toda a galera que tá ouvindo aí. A 95.3, Domingão Sertanejo, Domingão da Família do Senhor. Com certeza, galera toda na sintonia. Esse Domingão, né, cara? Chegando mensagem de áudio. Bom dia.
3: Bom dia, bom dia. Estamos escutando a Rádio 95.3. Aqui no Bosque Carandá.
1: Bosque Carandá.
3: Eu sou Quinho. Tocava pra minha música alemão. Alemão do vovô. Beleza?
1: Falou, meu amigo Quinho, obrigado pela sintonia, tá ouvindo a gente? Aí no Bosque Carandá, ele pediu o Alemão do Forró. Vamos tocar daqui a pouquinho pra você, beleza, meu amigo? Bom domingo pra você também aí, pra família. Tamo junto, hein? Bom dia!
4: Fala, Beto Silva, bom dia! Aqui é o William, do Residencial 2. Beto, queria participar do sorteio da ECS Escavatop e dos demais sorteios que tá tendo, beleza, Beto? Beleza, obrigado, tenha um bom dia!
1: Beleza, meu amigo William, lá do Residencial 2.
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1: Beleza, quer participar também? Manda mensagem pra mim aqui. É, Beto Silva, quero participar do sorteio de R$50 da SS Terraplanagem. Você já tá participando, mas não esqueça de curtir a página lá no Instagram da SS, hein? Beleza? Mandar mais um bom dia pra galera que tá ouvindo a gente. Lá no escritório do deputado Miltinho Madeiras, tá na sintonia com a gente. Bom dia pra vocês, Miltinho Madeiras, deputado estadual, tá junto com a gente. Beleza? Um abraço pra toda a galera no escritório Miltinho Madeiras.

0: Estamos sorteando também hoje aqui um brinde lá da Mel Cosméticos e Presentes. Beleza, cuidados pessoais é com a galera ali da Mel Cosméticos e Presentes. Bom dia, Dezinho, Leila, a Melissa, o Murilo, toda a galera aí da Mel Cosméticos e Presentes e também da Simpson, loja número 2. Bom dia.
1: Bom dia, Dr. Silva. Quero participar do sorteio do Pix, meu nome é Vitoriana, aqui do Residencial Cabelo Saade.
0: Vitoriana, do Residencial Camel Saad, tá na sintonia. Beto Silva, estamos na sintonia, meu amigo Vicente, lá no Júlia Cardinal, hein? Beleza, Vicente, ele pediu Viajante Solitário. Vamos atender o pedido dele aqui, beleza? Bora atender pedidos musicais, então, aqui na 95,3 Impact FM. Quem pediu pra gente? O Caçador de Tatu, com o Grupo Reponte. Bom dia.

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1: A música que eu vou cantar agora, gente, é a música que leva o meu nome para todo o Brasil. Essa é boa. Essa é o estouro do alemão do forró. E eu ofereço para quem já tomou uma cachaça, um uísque, uma vodka, uma cerveja. Quem ganhou o copo, levanta o copo, levanta o copo. Dá luz aí, Valmir. Levanta o copo aí, levanta o copo. Essa eu ofereço para nós que toma todas. Cachaça!

0: Eita, nós, beleza legal, de bem com a vida aí, ao som de Alemão do Forró. Cachaça, hein? Sucesso! Beleza, então tem gente querendo falar com a gente nessa manhã legal ainda de Domingão Sertanejo, né? Pra você que tá participando do sorteio, daqui a pouquinho a gente vai fazer o sorteio já aí, né? De R$50 no Pix, em nome da SS Transporte e Locações, Terraplanagem Escava Top. Beleza? Pra você que curtiu a página no Instagram, mandou áudio aqui pra mim, tá participando do sorteio aí de R$50 da SS Transporte e Locações. Temos também o sorteio aí de um brinde lá da Mel Cosméticos e Presentes. Isso, Mel Cosméticos e Presentes, beleza? 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É com a galera ali da Mel Cosméticos e Presentes, situada ali na Simpson Loja número 2. Meu amigo Renato tá na sintonia, falou, bom dia Beto Silva, toca pra gente De Volta pra Santa Catarina. Eita, nós, hein, mais um áudio chegando, bom dia.
1: Bom dia, Impacto FM, bom dia Beto Silva, bom dia ouvintes da rádio. Eu sou a Regiane Leonardo, falo aqui do Parque dos Eucaliptos e quero oferecer a programação para todos os gaúchos ouvintes da rádio.
0: É isso mesmo, hein? Hoje é dia do gaúcho,
1: né? Me coloca aí nos sorteios.
0: Beleza, Regiane Leonardo lá do Parque dos Eucaliptos. Beleza, então, hein? Bom dia, Beto Silva. Bom dia, quero participar do sorteio. É a Daiane lá do IP2 que está ouvindo a gente. Valeu, Daiane. Obrigado pela sintonia. Bom dia.
2: Bom dia, Beto Silva. Eu sou Guilherme Leonardo Ferreira do Parque dos Eucaliptos. Quero participar do sorteio de hoje.
0: Guilherme Leonardo Ferreira, lá do Parque dos Eucaliptos, já está participando com a gente. Beleza, legal, de bem com a vida, 11 horas e 54 minutos. E o almoço está pronto já ou não? Esse domingão sertanejo, hein? Rapaz, o pessoal está mandando foto de churrasco aqui. Chega a sair o cheiro daquela ponta de peito assada, hein? Eita, nós, hein? Bom domingo para vocês, hein? Domingão da família do Senhor, parabenizar aí a todos os gaúchos que estão ouvindo a Impacto FM pelo seu dia, dia do gaúcho, hoje também, né? O telefone tá liberado aí para você participar comigo, 0984-323-346.

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Tá nós, hein? Meio-dia e três minutos, hein, gente? Meio-dia e três. Bora fazer o sorteio pra galera que mandou o seu nome e participou com a gente aqui nos estúdios da Impact FM 95,3. Beleza? Pra você que mandou mensagem, participou, mandou o seu nome, fique antenado que a gente vai sortear agora um brinde, então, em nome da Mel Cosméticos e Presentes. 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Mel Cosméticos e Presentes, então bora sortear um brinde lá da Mel Cosméticos e Presentes para os meus ouvintes hoje. Eita, nós, já parou aqui, já parou. Ouvinte número 112, Liliana Castro, isso, lá do Camel Saad. Liliana Castro do Camel Saad ganhou um brinde da Mel Cosméticos e Presentes. Entre em contato aí com o número que eu te passei para você poder estar retirando aí, beleza? Liliana Castro, lá do Camel Saad, beleza então? E agora vamos sortear um brinde, é um Pix, né? No valor de R$50. Para você, meu amigo, para você, minha amiga, que está na sintonia da 95, em nome da SS Terraplanagem Escava Top, meu amigo Elisson Cruz da Silva, ali na rua Pedro Ângelo da Rosa, 1237, bairro Boa Vista, esquina com Anilo Bahrein, beleza? 62991547220 é o WhatsApp, e o 679-9975-1235. Espero que estejam todos seguindo aí a página no Instagram, né? Senão, não será feito o Pix, beleza? SS Escava Top e Terraplanagem, sorteando um Pix pra você de R$50. Eita, nós, hein? Parou a roleta do WhatsApp aqui. Ouvinte número 162, Tereza Fernandes dos Santos, isso, ganhou R$50 da SS Escava Top, espero que esteja seguindo lá no Instagram também, Tereza Fernandes dos Santos, beleza? E também a outra ganhadora foi a Liliana Castro, lá do Camel Saad, 112, beleza? Vou tocar a última saideira para conversar com os ganhadores aqui e eu volto na sequência já para finalizar a nossa programação de hoje. Beleza? Um abraço pra vocês, hein? Tá domingão, hein?

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3: Beleza, então, hein, gente? Já falei com as ganhadoras aqui. Já falei com a Liliana Castro. Ela respondeu aqui. E também já falei com a Tereza Fernandes. Beleza pra você? Ótimo domingo abençoado. Que Deus abençoe o seu domingo. Domingo da família. Domingo, dia do Senhor. Eu vou ficando por aqui. Um abraço no coração de cada um de vocês. Tchau, tchau. Ótimo domingo. Domingo da família. Se tiver churrasco, só mandar a localização, beleza? Quero mandar um abraço pra minha amiga Kátia Silva. Tá na sintonia com a gente. Mandou mensagem aqui, eu acho que ela acordou um pouquinho meio tarde hoje, né? Mas beleza, valeu Kátia, obrigado pela sintonia. Um abraço pra vocês, Deus abençoe grandemente. 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Beleza, gente? Um bom dia, Deus abençoe, bom domingo. Se beber, não dirija, se dirigir, não beba, se cuidem, e até quarta-feira, se Deus quiser e Nossa Senhora Aparecida assim nos permitir. Tchau, tchau!
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